0: de uma paradinha no programa Linha do Tempo. A gente volta já, hein? Tem muito mais pra você recordar, pra você curtir, pra você se emocionar.
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2: 21 horas e 6 minutos.
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0: O som que te embala, a música que te agrada, é aqui no programa Linha do Tempo. Pode aumentar o volume, que essas próximas aí são sensacionais. Vamos ouvir.

0: Vamos juntos, firmes e com vontade de ouvir as melhores músicas no programa Linha do Tempo. Uma breve paradinha, daqui a pouquinho tem mais.
1: Horas e 32 minutos.
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0: Com certeza você tá feliz e a gente também. Estamos juntos por aqui, eu, BJ, e você no programa Linha do Tempo, e vamos curtir mais músicas.
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0: final de mais um programa Linha do Tempo. Fica tranquilo, a gente volta a qualquer momento aí pra fazer a sua alegria, tá bom? E a nossa também, porque a gente adora fazer isso aqui, tá bom? Abraço pra você, a gente se encontra no próximo programa.
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0: Vinte e uma horas e 59 minutos.

0: eu bebo cerveja.
1: Bom também.
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0: DJ Luciano.
1: Vinte e duas horas e 34 minutos.
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0: 22h56. 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
1: Como é bom, muito bom te fazer companhia. Love Songs, começando a partir de agora, o ponto de encontro de corações apaixonados. A gente recebe WhatsApp, a gente recebe e-mail, a gente recebe pessoas de todos os cantinhos do nosso país. E, claro, muitas pessoas dizem que o Love Songs tem mudado o clima, mudado o momento, fazendo da noite a noite mais incrível do rádio. Eu conto com você, é sempre um prazer te fazer companhia. Me chamo Eduardo Fornaro, você pode me seguir no Instagram, @EduardoFornaro. Love Songs é sempre um prazer te trazer as melhores canções através das ondas do rádio. Love Songs, iniciando muito bem, nós temos a primeira de hoje, que eu tenho certeza vai impactar a sua vida. Love Songs, começando, iniciando muito bem, uma ótima noite pra você.

0: Muitíssimo obrigado.
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0: E um breve intervalo chega por aí. Mas daqui a pouquinho tem muito mais pra você. Aquelas canções que só você não lembrava mais. Elas passam por aqui. Love Songs, daqui a pouco tem mais.
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3: 23 horas e 31 minutos.
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0: E a maneira de tocar as melhores canções abrilhantando a sua noite está de volta. Love Songs com a mensagem. Hoje você tem duas opções: ser feliz ou ser mais feliz ainda. Love Songs de volta.

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pintando por aí um breve e rápido e ligeiro, mas bem ligeirinho mesmo, um breve intervalo. Daqui a pouquinho tem muito mais Love Songs. Te aguardo. E você?

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0: 0h40.
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0: 1:22.
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4: Só tem homem feio aí?

0: 1:44.
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0: 2:06.
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0: 2:27.
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0: 2:49.
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0: 3:12.
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0: 6:35.
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0: 3:57.
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0: 4:19.
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0: 4:41.
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0: 5 horas e 2 minutos.
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0: 8:25.
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0: 5:45.
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1: Olá, meus queridos amados irmãos e irmãs, tudo bem? Salve Maria Imaculada, salve glorioso São José, está começando mais uma edição do nosso programa Hora da Família aqui na sua rádio. Em nome do Pai, do Filho e do Espírito Santo, amém. É um prazer enorme, é uma grande satisfação poder estarmos juntos com mais essa edição de hoje, nesta quinta-feira, para trazer para você muita meditação, muita reflexão aqui na programação da sua rádio. Você que está na sua casa, no seu trabalho, que Deus abençoe grandemente a sua vida. Vamos trazer música para abrirmos o nosso primeiro bloco aqui do nosso programa, A Hora da Família de hoje.

0: e muito.
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2: O Senhor esteja convosco, Ele está no meio de nós. Proclamação do Evangelho de Jesus Cristo, segundo São Mateus. Glória a vós, Senhor. Naquele tempo disse Jesus aos seus discípulos: em vosso caminho anunciai, o reino dos céus está próximo. Curai os doentes, ressuscitai os mortos, purificai os leprosos, expulsai os demônios. De graça recebestes, de graças deveis dar. Não leveis ouro, nem prata, nem dinheiro nos vossos cintos, nem sacola para o caminho, nem duas túnicas, nem sandálias, nem bastão, porque o operário tem direito ao seu sustento. Em qualquer cidade ou povoado onde entrardes, informai-vos para saber quem ali seja, que ali seja digno. Hospedai-vos com ele até a vossa partida. Ao entrardes numa casa, saudai-a. Se a casa for digna, desça sobre ela a vossa paz.

0: Se ela não for digna, volta para vós a vossa paz. Se alguém não vos receber, nem escutar vossa palavra, sai daquela casa ou daquela cidade, e sacude a poeira dos vossos pés. Em verdade vos digo, as cidades de Sodoma e Gomorra serão tratadas como menos dureza do que aquela cidade no dia do juízo. Palavra da salvação, glória a vós, Senhor.
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0: Muito mais música para você que está acompanhando a gente aqui na programação da sua rádio preferida. Já já estamos de volta.
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0: Muito bem, meus queridos amados irmãos e irmãs, estamos de volta. Hoje nós vamos falar sobre o inferno segundo Santa Teresa d'Ávila. Isso mesmo. Havia muito tempo que o Senhor me fazia muitas graças, assim disse ela. Já em feridas e outras ainda maiores, quando um dia estando em oração, achei-me subitamente ao que me parecia metida corpo e alma no inferno. Entendi que o Senhor queria fazer-me ver um lugar que os demônios aí me haviam preparado. E eu merecera por meus pecados. Durou brevíssimo tempo, contudo, ainda que vivesse muitos anos, acho impossível esquecê-lo. A entrada pareceu-me um túnel longo e estreito, semelhante a um forno muito baixo, escuro e apertado. O chão tinha aparência de uma água ou antes de um lodo sujíssimo e de odor pestilencial, cheio de répteis venenosos. No fundo havia uma concavidade aberta numa parede com um armário, onde me via encerrada de maneira muito apertada. O tormento interior é tal que não há palavras para definir, nem se entende como é realmente na alma sentir tanto fogo, que não tenho capacidade para o descrever. No corpo eram incomparáveis as dores. Tenho passado nesta vida dores gravíssimas. No dizer dos médicos, são os maiores que se podem suportar. Como, por exemplo, quando se encolheram todos os meus nervos e fiquei tolhida. Já não falo de outras muitas dores de diversos gêneros, até algumas causas dadas pelos demônios. Posso afirmar que tudo foi nada em comparação do que ali experimentei. É uma pequena parte da visão de Santa Teresa d'Ávila com relação ao inferno, vendo aquelas pessoas sofrendo horrorosamente terríveis dores. Vamos de música.
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0: Muito mais música para você que está acompanhando a nossa programação aqui na sua rádio preferida.
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0: Já estamos de volta e hoje estamos falando sobre o inferno, visto aí por Santa Teresa d'Ávila. O pior era saber que seria sem fim, sem jamais cessar. Sim, repito, tudo, mas pode chamar-se nada em relação ao agonizar da alma. É um aperto, um afogamento, uma aflição tão intensa, acompanhada de uma tristeza tão desesperada e pungente, que não sei como posso explicar semelhante estado. Compará-lo à sensação de que vos, então, sempre arrancar a alma é pouco. Em tal caso, seria como se alguém nos acabasse com uma vida. Aqui é a própria alma que se despedaça. O fato é que não sei como descrever aquele fogo interior e aquele desespero que se propõe a tão grandes tormentos. Eu não via quem os provocava, mas sentia-me queimar e retalhar. Piores, repito, são aquele fogo e que aquele desespero que me consumiam interiormente. Em um lugar tão pestilencial, sem esperar consolo, é impossível sentar-se ou deitar-se. Nem há espaço para tal. Puseram-me numa espécie de fenda cavada na muralha. As próprias paredes espantosas às vistas oprimem e tudo ali sufoca. Por toda parte, trevas escuríssimas. Não há luz. Não entendo como, sem claridade, sem enxergar tudo. Se enxerga tudo, causando dor nos olhos. Nessa ocasião, o Senhor não quis que eu visse mais de tudo aquilo que há no inferno. Em outra visão, vi coisas horripilantes acerca do castigo de alguns vícios. Pereceram muito mais horrorosas à vista. Como não senti a pena, não me causaram tanto temor como na primeira visão, na qual o Senhor quis que verdadeiramente sentisse aquelas torturas e aquela aflição de espírito, como se o corpo se estivesse padecendo. Como isso, não sei, mas bem entendi ser grande graça do Senhor querer que eu visse, com os meus olhos, de onde sua misericórdia me havia livrado. Verdadeiramente, é nada ouvir decorrer, ou ainda meditar sobre a diversidade dos tormentos, como eu de outras vezes havia feito, embora raramente. A afeição de minha alma não é ser levada pelo temor. Lia que os demônios atenazam as almas e lhes afligem outros suplícios. Tudo é nada a respeito da verdadeira pena, que é muito diferente numa palavra. É tão diferente e o esboço e é da realidade. Queimar-se aqui na terra é sofrimento muito leve em comparação com aquele fogo de lá. Vamos de música!
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0: agora vamos meditar. A mensagem tirada do livro A Palavra Viva de Deus, escrito por Jesus, através do profeta Pedro II Bento da Conceição.
1: Fiz o homem e a mulher a minha semelhança. Mensagem recebida pelo profeta Pedro II, 27/12/1996. O profeta fala: se as minhas mãos não fizerem nada para agradar ao Senhor, e se o meu coração também não souber respeitar a sua luz dentro dele, que valor tem a minha vida? Mas se eu receber dentro de mim com o maior respeito, e as minhas mãos unidas louvarem sem cessar, aí sim eu terei Deus comigo. Amém. A tesouraria guarda o seu ouro com a maior segurança, para o ladrão não roubar. A passagem que dá entrada, onde estão as barras de ouro amontoadas, tem guardas por todos os lados, mas no fim tudo irá se acabar. Porém, quem tem este tesouro dentro do seu coração, que sou eu, jamais terá fim, porque sou eterno. A minha luz permanece para sempre nos corações humildes de homens e mulheres de fé, que acreditam neste tesouro, porque além de dar a vida para sempre, a morte não tem mais domínio. Vejam a passagem daquele que era rico e que possuía um campo enorme. Ele pensou consigo: já estou cansado, venderei a maior parte e direi a minha alma: alma minha, agora podes descansar, porque tenho alimento para muitos anos. Lucas capítulo 12, 19. Por ser um homem ganancioso, então eu disse: amanhã Deus virá ajustar contas contigo, então o que irás fazer com toda a tua fortuna? Assim, meus filhos queridos, já está acontecendo. Quem pensou que estava com a vida tranquila com os seus bens materiais, já está perdendo. Um por um, todos ficarão de mãos vazias. Isto porque o tesouro maior rejeitaram, que sou eu. Na casa deles, que é só de luxo, a minha presença ali não poderia estar, porque eu sou humilde. Eles são gananciosos e repartem com os seus cachorros e gatos dentro de seus apartamentos e mansões, mas não comigo, que estou debaixo das pontes e também nas calçadas, dormindo em cima de jornais e nas portas dos hospitais. Sofro demais por não ter dinheiro. E na hora de eu nascer, muitas vezes sou arrancado à força. Cada criancinha dessas, que é morta com um aborto ou por falta de recurso, é um pedaço de mim que sai, porque sou o autor da vida. Fui eu quem criei. O homem e a mulher só participaram para plantar a semente. As mãos que nada fizeram para me ajudar a nascer e o coração que não teve o mínimo de respeito por mim, condenaram-se a si próprio completamente. Gente não é animal. Se muitos pensam assim, estão me ofendendo a toda hora, porque eu fiz o homem e a mulher a minha semelhança, e os animais, cada um com seu instinto, para servir ao homem. Só os estudiosos malucos é que podem dizer que o homem veio do macaco. Quando tudo for esclarecido sobre a minha divindade, verão então que só me ofenderam. Nenhum animal tem contas a ajustar comigo, mas o homem e a mulher sim, devido aos seus pecados, que vivem só pelo prazer da carne. Pecado este que fez Balaão perder a sua alma. Obrigado, meu filho. Como tudo tem que acontecer, não poderia deixar de existirem os ímpios, homens maldosos e corruptos. Jesus.
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0: Muito mais música para você que tá ligado com a gente, que é a programação da sua rádio preferida.
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4: 6:41.
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0: Para você que está ligado com a gente, muito obrigado pelo carinho, pela sua satisfação. A gente sabe que muitas pessoas não acreditam que existe inferno. Muitas pessoas dizem, mas o inferno aqui na Terra, não existe inferno, isso é balela. Acreditem muitos biólogos, acreditem muitos da teologia da libertação, acham que não existe inferno, pois existe sim. Santa Faustina Kowalska, Deus permitiu que ela fosse no inferno, tivesse uma visão e falasse, alertasse o povo que existe o inferno sim. As pessoas que estão no inferno são aquelas pessoas, a maioria delas, né? São aquelas pessoas que quando estavam aqui na Terra não acreditavam que existia o inferno e hoje estão lá sofrendo, padecendo naquele lugar temoroso, naquele lugar horrível. Vamos de música.
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0: Agora no programa A Hora da Família, meditação sobre o Santo Rosário.
1: São eles, o Rosário e a devoção ao Imaculado Coração de Maria. São os dois últimos remédios. O que significa que não haverá outros. A irmã Lúcia, uma das três crianças de Fátima, afirma sobre o Rosário para o padre. A terceira razão é que, nos planos da Divina Providência, Deus esgota todos os outros remédios antes de castigar o mundo. Mas quando ele vê que o mundo não presta qualquer atenção, então, como dizemos na nossa maneira imperfeita de falar, oferece-nos com temor certo, último meio de salvação à sua Santíssima Mãe. E é com temor certo, porque se desprezarmos e repelirmos este último meio, não teremos mais nenhum perdão do céu, porque teremos cometido um pecado e que o Evangelho chama pecado contra o Espírito Santo.

0: Este pecado consiste em rejeitar abertamente, com pleno conhecimento e consentimento do ato, a salvação que ele nos oferece. Recordemos que Jesus Cristo é um filho muito dedicado e que não permite que ofendamos e desprezamos a sua Santíssima Mãe. Ao longo de muitos séculos da história da Igreja, recolhemos o testemunho certo que demonstra, através dos castigos terríveis que caíram sobre os que atacaram a honra da sua Santíssima Mãe, como nosso Senhor Jesus Cristo sempre defendeu a honra da sua Mãe. Oração e sacrifício e o Rosário. A irmã Lúcia disse-me: os dois meios para a salvação do mundo são a oração e o sacrifício. A respeito do Rosário, a irmã Lúcia disse: repare, Senhor Padre, que a Santíssima Virgem, nesses últimos tempos em que vivemos, deu uma nova eficácia e recitação à recitação do Rosário. E deu-nos esta eficácia de tal maneira que não há problema temporal ou espiritual, por mais difícil que seja, na vida pessoal de cada um de nós, das nossas famílias, das famílias do mundo ou das comunidades religiosas, ou mesmo da vida dos povos e nações, que não possa ser resolvido pelo Rosário, afirmou a irmã Lúcia, uma das pastorinhas de Fátima.
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0: muito mais música para você que está ligado com a gente aqui na programação da sua rádio.
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3: 6:54.
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0: Muito bem, estamos de volta trazendo algumas visões aqui de Santa Teresa d'Ávila ao inferno. Olha o que ela fala. Fiquei tão aterrorizado e ainda agora estou enquanto escrevo. Apesar de terem decorrido quase 6 anos e tanto temor, tenho a impressão de ficar gelada. Desde então, ao que me recorda cada vez que tenho sofrimentos ou dores, tudo que se pode passar na Terra, me parece nada. Penso que em parte nos queimamos sem motivo. Foi esta, repito, uma das maiores graças que o Senhor me fez. Valeu-me imensamente, quer para perder o medo quanto às tribulações e contradições desta vida, quer para me esforçar em padecê-las e dar graças ao Senhor por me ter livrado ao que agora me parece de males tão perpétuos e terríveis. Mais uma parte da visão aqui de Santa Teresa d'Ávila com relação ao inferno. Deus permitiu que ela fosse ao inferno e viu como as pessoas sofriam dores terríveis naquele lugar e voltou para falar para nós. Por isso, meus irmãos, nós devemos rezar a oração do Santo Rosário, preparar o nosso coração e a nossa alma para irmos para o céu. Vamos de música.
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0: Muito mais música para você estar ligado com a gente aqui na programação da sua rádio preferida.
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3: Sete horas e 10 minutos.
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0: agora vamos meditar. A mensagem tirada do livro A Palavra Viva de Deus, escrito por Jesus, através do profeta Pedro II Bento da Conceição.
1: Na tua frente estou todos os dias. Mensagem recebida pelo profeta Pedro II, 13/2/1997. Sorte não existe, tentação sim. Amor verdadeiro não se compra e nem se vende. Eu sou a luz, vós sois os meus discípulos, e tudo aquilo que eu peço que façam, façam sem explorar ninguém. Espere que alguém te dê, só assim mostrarás ser um servo fiel. Por acaso deixei algum exemplo de cobrar de alguém o meu trabalho? Onde está escrito que os meus apóstolos cobraram de um enfermo ou endemoniado que não podia tirar o espírito do seu corpo? Tudo o que eles faziam era como ensinei: vá em meu nome, pregai o evangelho, curai os leprosos, mas não leve duas túnicas e nem duas ou mais sandálias para pôr nos pés. Uma será o suficiente. Lucas capítulo 9, 1 a 6. Quem explorar alguém com o meu serviço é infiel. Se não serve para administrar as pequenas coisas, então nunca poderá chegar às maiores. Lucas 16, 10. A diferença, meu filho amado Bento, entre o teu serviço e o dos outros que vêm me servindo, é que eles estão fazendo como fez o filho pródigo. Lucas 15, 11. Que gastou tudo o que tinha ganho de seu pai, mas depois ficou arrependido e logo voltou pedindo perdão, enquanto o outro, seu irmão, só trabalhava e nada exigia de seu pai, que respondeu ao seu filho: o que é meu é teu, porque este teu irmão estava perdido e foi encontrado, morto e reviveu novamente. Assim é o que se passa contigo, meu filho. Tudo o que tu fazes, que faças como fizeram os meus 12 apóstolos. Nenhum deles amontoou coisas para si em meu nome, mas o espírito de cada um era e é como tocha que pode clarear por toda a terra. Em meu nome fiz com que a igreja verdadeira usasse de cada um o seu nome. Já os que vieram explorando no meu serviço, nenhum deles é chamado de santo e nem pode ser canonizado. Qualquer pessoa pode distingui-lo. Os santos verdadeiros passaram por várias provações. É o teu caso, filho amado. Hoje tu sofres, mas amanhã o que é teu já está reservado. Agora nem por isso as tuas escritas ficarão engavetadas. Garanto-te que quando bem menos esperas, terá alguém que vai te ajudar. Então aí lembrarás desta mensagem e de outras que já te passei. A discórdia não é fruto meu. Veja o que já foi escrito. Quando disseres sim, afirme a tua palavra, e quando disseres não, afirme também. O que passar disso vem do maligno. Mateus 5,37. Na tua frente estou todos os dias, quer seja dormindo ou acordado, continuo ao teu lado e minha mãe também. Estás entre nós com a maior segurança neste teu trabalho. Se não vês o nosso corpo, mas sentes o meu poder, sem que as tuas mãos venham a tremer ou ficar pensando no que irás escrever. Tudo sai de mim ou de minha mãe. Por minha ordem, só ela depois de mim é que vem te abraçar. Neste serviço, quem fala e quem diz que vê espírito andando por aí, ou que se encarna no corpo da pessoa, este já não mais me pertence. Já está excluído para servir o enganador.

0: Grande abraço a todos, muito obrigado pelo carinho, pela sua satisfação. Fiquem todos com Deus e até o próximo programa, se Deus quiser.
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2: Sete horas e 28 minutos.

0: eu bebo cerveja.
1: Bom também.
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0: DJ Luciano.
1: Oito horas e três minutos.
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0: 8:25.
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2: Joga energia lá em cima que virou verão, por gentileza. Satisfação imensa. Essa música mexe muito comigo.

Muito orgulho de você. Eu oro tanto por você, meu filho. Sua vida me preocupa, sabe? Você é um menino tão bom. Você é um menino tão abençoado, sabe? Porque só Deus na sua vida, na minha vida. Tá bom? Obrigada, meu filho, por tudo, tá bom? Obrigada de coração. Eu fico sem palavras, sabe? Te amo, viu?

0: É o Grelo.
1: É o Grelo.
0: Se abençoe.
2: Nós, meu irmão, obrigado pelo convite. Pra mim é uma alegria gigante. Te acompanho sempre. Sou um fã gigantesco seu. Pra mim é uma honra estar aqui no seu projeto hoje. Como você.
0: Você vai ficar até o final hoje, né?
2: Tô emocionado mesmo, galera. Faz barulho,
0: barulho pro Grelo, por gentileza.
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0: 8:47.
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0: região.
1: Aí, meu compadre, vou falar pra ela agora.

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0: De novo nesta manhã.
1: Bom dia, mãe.
0: Bom dia, pai.
2: Bom dia pra você que não tem tempo pra pensar, porque pensar exige tempo e você já tem que enfrentar o dia.
0: É, tamo enfrentando o dia, chegando em mais uma manhã gostosa pra você que estava aguardando iniciar, pra você que já acordou, já tomou o café, já comeu a bolachinha, o bonzinho, pra você que já chegou no teu trabalho, pra você que tá no trânsito, já abriu as portas do comércio, tudo de bom pra você, o nosso dia tá começando, nosso programa também tá iniciando agora nesta manhã. Se você vai ficar o programa inteiro, se vai pegar só um pedaço do programa, de

0: você confere agora com Jonatas Gonçalves.
1: Parabéns pra você.
0: Deixa eu mandar os parabéns, os cumprimentos, as felicitações aos aniversariantes do dia. Parabéns pra você nesta data querida. Muitas felicidades, muitos anos de vida. Parabéns pra você, tudo de bom na sua vida, viu? Muita paz, muita saúde, muito amor. Que essa data se repita por muitos e muitos anos, viu? Que Papai do Céu possa derramar na sua vida todas as bênçãos, todas as bênçãos, todas as vitórias e que tudo na sua vida se realize na vontade de Deus, viu? Parabéns aos aniversariantes do dia, parabéns, parabéns, parabéns!

0: É audiência, é sucesso, é música, é tudo de bom pra você. Pra quem gosta
1: do que é bom. Que bom que você tem um bom gosto. Sejam todos muito bem-vindos. Bom dia.
2: Luan Santana e Léo Foguete. Luan City Festival São Paulo. Quero ouvir.

0: passado. Quem gostou, joga a mão e faz barulho, vai.
1: Muito obrigado, São Paulo!
2: Aqui a

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1: Agora tem Bruno e Marrone. Quatro fases.

0: Fases. Gostou? Curtiu? Compartilha para os seus amigos que depois do intervalo tem muito mais músicas para a gente curtir aqui no programa, tá?
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3: 9 horas e 41 minutos.

0: Nosso Pedro!
1: Gustavo Lima, o embaixador. Ah, essa música é show, hein? Respeita o nosso fim.

0: Gustavo Lima, o embaixador, com seu sucesso Respeito Nosso Fim. Muito mais músicas no seu dia a dia. Gostou? Compartilha para os seus amigos. Depois do intervalo tem muito mais sucessos. Fica na sintonia.
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2: 9 horas e 57 minutos.

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1: Aquelas músicas das antigas, com aquelas vozes inconfundíveis. Pode passar os anos, pode passar o tempo, mas tem cantores que vai ficar na memória pra sempre, né?
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1: lembrou dela?
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1: É a Luísa Posse. Ô Luísa Posse, canta pra gente, vai.
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1: Dias Iguais.

0: estamos ouvindo a belíssima voz de Luísa Posse. Dias Iguais, que linda canção. Gente do céu, fazia tempo que eu não via essa música, hein? Depois do intervalo a gente continua com mais sucessos.
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2: Dez horas e 14 minutos.
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0: Vai tocar agora o seu pedido, seu sucesso, sua música favorita com Jonatas Gonçalves. É o Adrenalina pra você. Bom dia!

0: Padre, na Lina.
1: Grandes sucessos dos anos 90. Claudinho e Buchecha, só love. Tudo de bom pra você na audiência do nosso programa, que é audiência todo dia.

0: músicas inesquecíveis da época dos anos 90. E aí, tá curtindo? Essa daqui é boa, hein? Uma batida inconfundível. A gente vai pro intervalo, daqui a pouco tem muito mais músicas pra você. Fique na sintonia.
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2: Dez horas e 30 minutos.

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1: Guilherme Benuto, menos é mais. Quatro Fernandes.
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0: Guilherme Menudo, menos é mais e Matheus Ferreira.
1: Que barulho, São Paulo! Explodiu!
0: Obrigado, gente!
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4: Está na hora a edição da sequência especial do ouvinte, hoje trazendo três grandes sucessos pop internacionais das antigas, músicas que você já ouviu na programação aqui há muitos anos atrás. Muito prazer em fazer parte do seu dia a dia, eu sou o Jonatas Gonçalves, bora então recordar o que foi sucesso do segmento pop internacional. Bom, a gente vai tocar um pedacinho das três, aquela que você mais gostar, corre e vota no WhatsApp da rádio. Se ela for a mais votada, ela toca inteira no próximo bloco. Fechou? Começa!
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4: Seleção musical do ouvinte. Kingos, This Girl.

0: Essa daí é These Girls com King Stovins. E aí, curtiu? Tá gostando? Compartilha pros seus amigos, viu? Próxima Next Music.
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0: Ah, essa daqui é lá no finalzinho dos anos 2000, início dos anos de 2010.

0: melhor sequência musical internacional no seu dia a dia. Lady Anthem Bellerin com I Need You Now. E aí, tá curtindo, tá gostando? Tem muito mais músicas no seu dia a dia. Próxima!
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0: No ano de 2008.

0: aí a Lady Gaga na terceira e última com Paparazzi. E aí, curtiu? Gostou, hein? Recapitulando.
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0: Seleção musical do 3 grandes sucessos pop internacionais que se destacaram já alguns anos atrás. Primeira com Kungs Convins com This Girl. Segunda, Lady Adam Beller, I Need You Now. E a terceira e última de Lady Gaga, Paparazzi. Uma das três vai tocar inteira. Capricha no voto. Pode mandar o teu zap aí, tá? Capricha no voto, porque depois do intervalo a gente continua.
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3: Dez horas e 45 minutos.
0: Oba! Muito mais músicas no Adrenalina pra você! É a melhor sequência musical no Adrenalina.
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0: Bom dia!
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0: A vencedora Lady Anthem Bellor, I Need You Now.

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1: Pra quem tem um bom gosto musical, Zezé de Camargo e Luciano, eu amo!

0: Zezé de Camargo e Luciano. Eu amo! Daqui a pouco, depois do intervalo, tem muito mais músicas para você ficar aqui juntinho com a gente.
1: 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Onze horas e 2 minutos. 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

0: Porque sempre essas coisas acontecem, filho. É, isso, a mensagem é para todas as mulheres. Que seja eu a corajosa e a ruim da história.
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1: E você, lembra dessa daqui, ó? Uma introdução marcante. Todo mundo conhece, hein? Alexandre Pires. Pode chorar.

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1: você não vai me convencer.
0: Pode chorar,
1: você se lembra quanto eu chorei por você.
2: Quero ouvir. Pode, pode chorar, mas eu não volto, hein? Pode implorar, pode pedir, pode fazer o que for, viu? Sua vez já passou, bebê. Pode! Alexandre Pires, aqui na nossa programação. Tudo de bom pra você na audiência. E aí, tá curtindo o programa? Pode chorar! Pode chorar! É a melhor sequência musical no seu dia a dia. Depois do intervalo tem mais.
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5: 11 horas e 18 minutos.
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0: Essa daqui é lá do início dos anos 2000, hein? Tchacabum, Onda Onda. Recordar é viver, porque música boa não tem idade.
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1: Tchacabum, onda, onda. Passando na programação, depois do intervalo tem muito mais.
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0: 11:45.
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1: Tem coisas que parecem, mas não são. A gente não pode fazer nada quanto a isso.

0: 11:58.
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5: Olá, estamos por aqui em mais um Conexão Gospel. Comigo, Josiane. Vamos adorar a Deus. Para começar muito bem, tem Fernanda Brum.

0: Já já estamos de volta, tá? E vamos adorar a Deus com mais uma sequência abençoada.
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4: 12 horas e 15 minutos.

0: Agora, no Conexão Gospel, você ouve Sara Beatriz com Pentecostes.
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0: Só as melhores no Conexão Gospel, comigo, Josiane. Agora vem chegando os nossos recados e o Conexão Gospel volta já.
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3: 12 horas e 30 minutos.
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0: Com Deus ao seu lado, não há obstáculo que não possa ser superado. Creia na sua capacidade através do poder dele. Filipenses, capítulo 4, versículo 13.
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0: E o Conexão Gospel vai ficando por aqui. Fiquem todos com Deus e até o nosso próximo encontro.
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3: Doze horas e 46 minutos.
4: Agora me dá a mãozinha assim, vai.

0: 12:57.
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0: 13:12.
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1: Ei, bebê, sente a pressão aí, viu? Tu cheira, né? Olha.

0: Ah, tu cheira, depende. Tu cheira também,
1: depende, né?
0: Tu cheira.

0: é uma banda, é.
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2: Meu irmãozinho, tem aí? Aqui o comando é seu também, viu? É tudo nosso. Bora.

0: Não dá vontade nem de parar mais de cantar essa música, né? É não, Tião? Que música linda, cara. Dói, dói o coração. O cara tem que botar um marca-passo. O cara tem que botar um marca-passo, porra. Pra... Hã? Ô, Beto, eu tô falando. Seu filho lá da... Não, vou embora.
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0: 13:49.
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0: 14 horas e 5 minutos.
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0: 14h27.
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0: 14 horas e 49 minutos. 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

0: 15 horas e 18 minutos. 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

0: 15h25.
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2: E agora com vocês, a Seresta do VF.

0: 15h49.
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0: 16h11.
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0: 16:31. 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

0: 17:07.
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1: Aumente o som! Estamos chegando com Nostalgia 90. As lindas canções do passado de presente para vocês. Aquelas que nos trazem belas recordações de uma época que estará sempre presente em nossas mentes e corações. Estão preparados, viajantes? Então é só ajustar o cinto e vamos decolar e voltar aos anos 90. E junto comigo nessa viagem, o meu amigo Ivan Vaz.
2: É isso aí, meu amigo Kleber Ramos. Estamos por aqui com Nostalgia 90, só tá começando e a gente vai estar recordando as músicas que fizeram sucesso nos anos 90.
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Agora você ouve na sua rádio fatos e acontecimentos dos anos 90. Jogos Olímpicos de Atlanta 1996, evento esportivo marcado pelo atentado terrorista durante os jogos. Ascensão das boy bands, Backstreet Boys 1996, sucesso estrondoso com fãs adolescentes pelo mundo todo. Estreia de Jurassic Park 1993, filme revolucionário de Steven Spielberg, redefiniu efeitos especiais no cinema. Você ouviu fatos e acontecimentos dos anos 90.

E você ouviu Fábio Júnior, Impossível Acreditar que Perdi Você. Nossa viagem continua, Kleber. Sampa Crio chega pra cantar. Coração te acalma.

0: E você ouviu Sandra de Sá, Não Adiantou Saber. E Kleber, finalizamos o Nostalgia 90 do seu rádio. Tchau, tchau. Até amanhã.
1: É isso aí, Vanvá. Já estamos encerrando Nostalgia 90. Mas amanhã a gente estará de volta.
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1: 18 horas e 3 minutos.
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4: Muito bem, estamos chegando, trazendo mais uma edição do nosso Hora Livre Flashback. Você que tá ligado com a gente, a partir de agora a gente confere então mais uma sequência especial, uma hora direto com o melhor da música internacional, daquelas pra matar saudade, hein? Tá preparado? Olha, a gente viaja aqui de 1960 até 2019. Então tem muita música, tem muito clássico pra gente conferir. E a gente traz aqui então o som da Cyndi Lauper, o som de 1983.

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1: Hora Livre Flashback pra conta. Mais um bloco aqui. A gente vai trazendo mais uma sequência pra viajar nas emoções. São músicas de 1960 até 2019. E a gente vai agora pra 1979 conferir o som do Christopher Cross, Sailing.

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1: Hora Livre Flashback. Olha que sequência maravilhosa foi essa. Pra fechar super bem o programa de hoje, né? Ah, que peninha. Mas calma, não fica triste, que a gente volta na próxima edição. Forte abraço pra você. Obrigado, obrigado pela companhia. Por hoje acabou. Forte abraço, saúde e paz. O resto a gente corre atrás. Tchau, tchau.
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0: 19h29.
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0: 19h45.
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1: Olá pessoal, tudo bem? Estamos chegando com o programa Linha do Tempo. Eu sou o BJ e a gente vai ficar junto numa viagem longa e com muita música boa de todos os tempos tocando pra você. Vamos nessa, o programa de hoje, Linha do Tempo, está no ar.
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0: de todos os tempos tocando pra você. Vamos nessa, o programa de hoje, Linha do Tempo, está no ar.
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0: aqui você curtiu as melhores do primeiro bloco. Vamos ali no intervalinho rapidinho, já já tem mais.
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3: 20 horas e 33 minutos.
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0: Opa, estamos de volta aqui com o programa Linha do Tempo e vamos curtir mais músicas de todos os tempos.